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1: A próxima cantiga é do Nuno Nazaré Fernandes, meu querido Nuno, a quem devo. Eu devo 10 anos ao Jerónimo Bragança e ao Nóbrega e Sousa. Com o Sol de Inverno, Deixa Lá, vocês sabem lá, Os Grau em Degrau. O Sol de Inverno, a Maria Solidão, já lá vamos. Já lá vamos, não pode ser tudo de repente, senão, quer dizer, eu oxido-me. É verdade, eu entrevistei uma vez um médico que dizia que nós não morremos, oxidamos-nos. Que é o que me está a acontecer aqui hoje, quer dizer, oxidar-me. E depois houve outra fase, outros 12, 13 anos, que foram realmente do Nuno, do Fernando Toro, do Fernando Guerra e do Zé Carlos Ari. A Visita de Camarim é um texto de Varela que fizemos para um espetáculo itinerante, uma revista, chamava-se O Pato das Cantigas, que tinha... Esta cantiga foi tirada daí, a música é do Nuno. É daquelas coisas que não são nada fáceis. O Varela era um homem que sabia profundamente de teatro, a quem eu devo muito, mas não pensem que alguma vez chegou a casa e disse: agora vamos fazer assim. Não, porque o Varela dizia logo: você não é capaz de fazer isso. Você não tem ontem de atriz para fazer a tragédia da Lua das Flores. Vai estragar a sua vida toda. E eu só dizia 1:30 da manhã, mas deixa-me lá tentar. Só um bocadinho. E foi uma luta até realmente, pronto, ele perceber que eu ia fazer, e devo muito também a outra pessoa extraordinária, chama-se Armando Cortês, que me dirigiu na tragédia.

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0: Muito obrigada. Boa noite a todos. Até sempre.
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0: Estás a comer algum doce?
1: Estou.
0: Gostas muito de algodão?
1: Gosto.
0: Queres ouvir uma história que eu conheço sobre o algodão doce?
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Nunca andes com mentiras, que é um caso perigoso, reza a cantiga que hoje vos trago e que foi respigada do cancioneiro transmontano pelo grupo que, ultimamente, muito tem iluminado estes cantos da casa, Stockholm Lisboa Project. Pois, quando o seu segundo disco acaba de ser editado, retoma o seu primeiro registro de título genérico, Sol. E lá encontro este pedaço de música, cheia de sarcasmo, mas também de mal disfarçado desejo, que dá pelo nome de Mentiras. E neste momento, calculo, está o ouvinte a pensar: ai, se começássemos a falar de mentiras, tantas verdades havia para dizer. Pois é, mas sabe, por aqui vamos pela música, está bem?

Mentiras, do projeto Estocolmo Lisboa, junta músicos da Suécia e de Portugal, animados por uma mesma vontade, celebrar as músicas de tradição oral. E, como todos os dias, eu volto também amanhã com mais tradições e outra música.

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2: Chegado o solene momento de brindarmos às nossas inspiradoras musas infusas e confusas. Dizemos que as amamos.
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4: Ai, que festa!
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Muito boa noite.

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2: 80 anos de rádio. Ao terceiro álbum, Circo de Feras, de 1987, os Chutes e Pontapés tinham finalmente rompido o cerco. Sobreviventes com glória da primeira fornada punk surgida em Portugal, no final dos anos 70, foram dando passos lentos, mas seguros. Com dois álbuns e alguns singles na bagagem, tinham já passado por três editoras diferentes. Mas Tozé Brito, então na Polygram, acreditou neles e ajudou a que o seu som saísse verdadeiramente para a rua. Contentores, ou Não Sou o Único, são alguns dos clássicos editados em 87 pelos Chutos, mas no final desse ano ainda tiveram tempo de lançar em single a sua versão de A Minha Casinha, um original de 1943. E assim se reencontram os tempos conduzidos pelas ondas da eterna magia da rádio. Com a carga pronta, adeus por agora. A carga...

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1: Eu vou contar-lhes a história da minha ida à guerra de 1908. Eu trabalhava numa fábrica de produtos farmacêuticos. Um dia, sem querer, parti um comprimido e despediram-me. Fui então lá para casa sentar-me numa cadeira que nós lá temos para quando somos despedidos. Estava-me a balouçar quando entrou o meu tio Gustavo com um jornal que trazia um anúncio da guerra. Precisa-se soldado que mate depressa. Diz a minha tia, porquê é que tu não respondes a esse anúncio? E diz a minha mãe, isso, olha, o que era preciso era comprar-lhe um cavalo. E diz a minha tia, mas eles na guerra dão cavalos. E diz a minha mãe, pois o meu filho vai agora para a guerra montar num cavalo que os outros já montaram. Sei lá quem é que já montou naqueles cavalos. Fomos à feira de gado, mas não vendiam cavalos sozinhos, só vendiam cavalos com as carroças e com as moscas. E a minha mãe disse, meu filho, não vai agora para a guerra e encher a guerra de moscas. Meu filho vai a pé, mas vai limpo. Fomos para casa, a minha mãe preparou-me umas papas de sarrabulho para o caminho. Tomei um táxi e fui para a guerra. Cheguei à guerra, eram 7 horas da manhã. Estava a guerra ainda fechada.

vender castanhas à porta da guerra. E eu perguntei, minha senhora, faz favor, diz-me que é a guerra de 1908. A senhora disse, não é mais acima, aqui é a guerra de 1906. Muito obrigado. Subi 2 anos, cheguei lá acima, estavam já a abrir as portas onduladas da guerra, já eram 9 e tal. E o sentinela perguntou-me se eu vinha ao anúncio. Eu disse que sim, e depois ela perguntou, e matas depressa? E eu disse, por enquanto, ainda mata assim, assim. Vocês treinos. Então ando ao capitão. Fomos ao capitão e o capitão perguntou-me se eu trazia a espingarda. Eu disse, não, pensava que a ferramenta dava um cabo assim. O que eu trago é uma bala que um vizinho meu guardou como recordação da Guerra dos 100 Anos. E diz o tenente, e como é que posso ir matar só com uma bala? E eu expliquei, dispara a espingarda, depois vou lá correr buscar a bala. Aí diz o capitão, pois, e a guerra vai parar de 2 em 2 minutos, por sua causa. Diz o sargento, olha-te-se a bala com uma guita, pois puxas a guita. E diz o capitão, pois, parte-se a guita, perde-se a bala, perde-se a guita, tudo prejuízo, não é? Bem, fizeram uma conferência e deram-me 6 balas e mandaram-me matar. Estava eu a matar, muito quentinho. Veio o capitão, mandou-me de espia, fizeram-me um vestido organdico com os laços cor-de-rosa na cabeça e mandaram-me de espia. Cheguei à guerra do inimigo, bati à porta, o sentinela espreitou para a frixa e perguntou quem é? E eu, sou a Maria Albertina. Malandrice. Que é? E ele disse, o que é que queres? E eu disse, eu venho cá buscar os planos da pólvora. E ele disse, trabalha este espiar há muito tempo? E eu disse, trabalho desde as 11. Não levas os planos da pólvora, não levas os planos da pólvora, não levas os planos da pólvora. Eu não achei graça aquilo. Fui fazer queixa ao capitão dele. E o capitão dele disse, deixa lá que ele é nhurro. Há uma saca com a gente. Bem, almocei no inimigo. Comemos uma cabeça de pescada muito grande e voltei para a minha guerra. Estava a contar isto ao meu capitão, entrou um soldado a correr, meu capitão, dá licença, que é, fiz um prisioneiro, onde é que ele está? Não quis vir. Na guerra há prisioneiros teimosos, a gente puxa, eles não vêm, feitios, não é? Aí meu capitão disse, já que eles não dão os planos da pova, vai lá buscar o avião. Bem, como a gente se dava muito bem com o inimigo, nós tínhamos um avião que dava para todos, não é? Eles bombardeavam lá às segundas, quartas e sextas, e a gente bombardeava às terças, quintas e sábados. E lá íamos viver. Eu cheguei lá, bati à porta e diz o capitão, o que é? Eu disse, eu venho cá buscar o avião. E eu disse o capitão, não levas o avião, estamos a adaptar uma torneira para andar a jacto. Eu não vi torneira nenhuma. E voltei outra vez para a minha guerra. E quando eu cheguei à minha guerra, estava o meu capitão encostado à porta da guerra. E disse-me, olha, a guerra acabou. Acabou, olha, veio cá o fiscal. Não tínhamos licença de porte de armas.

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1: Olá!
2: Olá!
1: Estás a comer algum doce?
2: Estou!
1: Gostas muito de algodão?
2: Gosto!
1: Queres ouvir uma história que eu conheço sobre o algodão doce?
2: Quero!

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1: Olá!
2: Olá!
1: Estás a comer algum doce?
2: Estou!
1: Gostas muito de algodão?
2: Gosto!
1: Queres ouvir uma história que eu conheço sobre o algodão doce?
2: Quero!

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